0: gastar dinheiro com sintetizador é besteira.
1: Campeão, não vou te deixar em sete e não toca dentro da água, não.
2: Ah, é.